Esse é o som do Lobão, Me Chama. Fechando mais um bloco aqui no Clássicos da Morena FM. Você curtiu Michael Polnareff, Love Me, Please Love Me. Sérgio Mendes com Michael Landau, Never Gonna Let You Go. E ainda The Temptations com Just My Imagination. É hora de mais um intervalo rápido. Já já eu volto para abrir a segunda hora de músicas do Clássicos desta quinta-feira. Fica ligado aí.

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Mais um super bloco aqui no Clássicos da Morena FM, o som de Guilherme Arantes, Planeta Água. Antes você ouviu George Michael com Praying for Time e também Steve B, Because I Love You. Essas foram as três músicas desse bloco aqui no Clássicos da Morena FM. A gente segue de intervalo, você sabe, é sempre bem rapidinho e já já eu volto. Tem Dalto, tem Bob Marley e mais. Continue ligado aqui na Morena FM.

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PM, o som de Paul McCartney, Stevie Wonder, Ebony and Ivory, fechando aí mais um bloco aqui no Clássicos da Morena FM. É hora de música e vinho. Já já a gente volta aí com os últimos instantes do Clássicos desta quinta-feira, 7 de maio. Fica ligado aí.

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1: Uma ótima noite para você, obrigada pela sua companhia. Está no ar agora Música e Vinho. O vinho e seus deuses. Degustei o Telo Cirrado Lázio. A propriedade fica a uns 50 quilômetros de Roma e o nome vem da deusa romana da terra, do solo fértil Telos. O rótulo me chamou a atenção e descobri que foi escolhido em um concurso de arte que aconteceu no belíssimo Castelo de Sant'Angelo em Roma. O Castelo de Sant'Angelo é um cenário belíssimo e foi lá que aconteceu a grande ópera Tosca de Giacomo Puccini, totalmente cheio de arte. Um monumento rico que tem a estátua de um anjo coroando o edifício. Telo Cirrado é um vinho cheio de arte. A garrafa tem o formato das antigas garrafas romanas e o vinho é do produtor Falesco. Um super Cirrado de coloração vermelho bem intenso, frutas frescas e as famosas especiarias da Cirrado, com um toque de baunilha pelos seus 5 meses de carvalho. O Telo Cirrado é um vinho sedoso, com taninos macios, rico e persistente. Acompanha super bem pizzas de calabresa, queijos maturados e massas com molhos fortes, como o nhoque de 4 queijos da minha amiga Gabriela Grando. Que perfeição! Cremoso, aromas lácteos, sabores extremamente harmoniosos, incrível! Nhoque aos 4 queijos com vinho tinto é uma boa sugestão de harmonização. Lembrando sempre de manter a moderação e se beber, não dirija. O Música e Vinho de hoje encerra ao som de Shawn Mendes, Never Be Alone.

0: pelo site, tem uma hora de música direto sem intervalo comercial. Eu volto às 22 horas. Grande abraço e até logo mais. Tchau, tchau.
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3: Olá, boa noite para você ligado aqui em 107.1. Noite de quinta-feira, estamos começando mais uma edição do Easy Night. Até a meia-noite, tem as melhores músicas para você curtir aqui em 107.1. Para você que tá afim de participar, de interagir, 999410107, esse é o nosso WhatsApp. E ele está sempre à sua inteira disposição. Fique à vontade, tá bom? Temperatura em Campo Grande, vamos saber como é que tá a temperatura? Essas

chuva já, né? Amanhã tempo nublado. Já com queda na temperatura, é claro. Mas enfim, vamos juntos. Aumente aí o seu volume, tá começando Easy Night.

Abrindo Easy Night com John Denver, com a participação de Plácido Domingo. Perhaps Love. 10:04, uma excelente noite de quinta-feira para você. 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

Rádio Easy, tá aí, Papas da Língua, eu sei. Muito bacana essa canção, né? Hamilton, Joe Frank e Reynolds com Fall in Love, Angelina Jordan, Love Don't Let Me Go, Blitz, A Dois Passos do Paraíso, Tennessee, e a primeira foi John Denver com Plácido Domingo.

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Arena FM, o som do Cidade Negra, fechando mais um bloco com Onde Você Mora. Marvin Gaye, Let's Get It On, Stephen Mills, Ed Sheeran com Happier, e a primeira foi Phil Collins com a regravação de My Girl. Intervalo chegando, já já a música de volta.

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Esse é o John Secada, Too Late, Too Soon. Encerrando mais um bloco, tivemos Lady A com Joseph Kiss, LP, Lost on You, Spinners, I'll Be Around. É hora de intervalo e também de virada de hora. Já já a segunda hora de músicas do Easy Night desta quinta-feira. Continuem conectado aqui na Morena FM. E para você que está afim de interagir, de participar, 99941-0107.

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som do Barão Vermelho, o poeta está vivo, fechando aí mais uma super sequência. Tivemos Faith No More, All Jarro, Dire Straits com Your Latest Trick. E a primeira foi Olivia Newton-John. Vamos para um breve intervalo. Já já tem o penúltimo bloco de hoje. Fica ligado aí.

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A canção de Kelly Clarkson, A Moment Like This, fechando mais uma sequência aqui no Easy Night. Você ouviu também Ted Swims, Good Went Crazy, Jota Quest, Palavras de um Futuro Bom, Jason Ross, 93 Million Miles, e a primeira foi Eye in the Sky com Alan Parsons Project. Vamos em intervalo rapidinho, bem rapidinho. Na volta tem o último bloco do Easy.

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0: A canção do Sting, Fields of Gold, fechando aí a nossa edição do Easy Night. Muito obrigado pela sua audiência e pela companhia de todos. Amanhã, sexta-feira, daqui a pouco sexta-feira já, né? Já vai virar o relógio. A gente volta às 19h30 do Clássicos da Morena FM e também com mais uma edição do Easy Night. Fique bem, tá chegando aí Morena FM na madrugada com belas canções pra você curtir. Um grande abraço, a gente se fala. Tchau, tchau.
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dia mais triste do teu futuro não seja pior que o mais feliz do teu passado. Que o teto nunca caia sobre ti e que os amigos debaixo dele nunca partam. Que sempre tenhas palavras cálidas em um anoitecer frio e uma lua cheia em uma noite escura. E que um caminho se abra sempre à sua porta. Que vivas 100 anos, com um ano extra para arrepender-te. Que o Senhor te guarde em suas mãos e não aperte muito seus dedos. Que teus vizinhos te respeitem, que os problemas te abandonem, os anjos te protejam e o céu te acolha. E que a sorte das colinas celtas te abrace, que as bênçãos de São Patrício te contemplem, que os teus bolsos estejam pesados e o teu coração leve. Que a boa sorte te persiga e a cada dia e cada noite tenhas um muro contra o vento, um teto para a chuva, bebida junto ao fogo, risadas que consolem aqueles a quem amas. E que teu coração se preencha com tudo o que desejas. Que Deus esteja contigo e te abençoe. Que vejas os filhos dos teus filhos. Que o infortúnio te seja breve e que te deixe cheio de bênçãos. Que não conheças nada além da felicidade desse dia em diante. Que Deus te conceda muitos anos de vida. Com certeza, Ele sabe que a terra não tem anjos suficientes. E assim seja a cada ano, para sempre, para sempre.

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Vamos falar do clima na sexta-feira, 8 de maio, que vai mudar hoje, inclusive. 22 graus nesse momento, umidade do ar em 72%, por hora tempo nublado, temperatura máxima para hoje 27 graus, bem menor que nos últimos dias, né? Sol com muitas nuvens e tem pancadas de chuva à tarde e à noite. Não é volume muito alto de chuva para hoje não, tá? Mas deve chover sim em Campo Grande nessa tarde de hoje. Ah, o sol nasce às 5:57 e fica até às 5:13 por aí, a lua é cheia. Amanhã, então deve chover hoje, a temperatura deve começar a cair, tá bom, gente? Amanhã sol com muitas nuvens e pancadas de chuva à tarde. Noite com temporal, volume de chuva de 10 milímetros amanhã. Então vamos ficar atentos, a temperatura mínima de amanhã, sábado, já diminui para 11 graus de temperatura mínima, segundo a Climatempo. Domingo, esfria mais, média aí de 9 graus de mínima aqui em Campo Grande. Pois é. 12 milímetros de chuva, chuva de manhã com sol à tarde, diminuindo um pouquinho as nuvens. Noite com poucas nuvens, volume de chuva maior então, portanto, ocorre entre o sábado à noite e o domingo de manhã. Serão dias chuvosos e mais frios. A segunda-feira também continua com frio. Temperatura mínima para segunda-feira vai ser de 8 graus, gente. Meu Deus.

Morena FM, Freddie Mercury, I Was Born to Love You. Prince, Dennis Parker, Smash Mouth, Blondie, enfim. Só música boa, né? Pra animar realmente a sua manhã, pra você entrar no clima da sexta-feira. Falando em clima, falamos agora há pouco. Vai esfriar. Eu confesso a você, meu amigo e minha amiga, que frio não é a minha especialidade, nem a minha preferência. Eu gosto mais do calor mesmo. Realmente, gosto muito de viver no Brasil tropical, um tempo mais quente, mas a gente encara, né? Com toda a fé, determinação e coragem. Nós que acordamos às 4 da manhã todos os dias pra estar aqui às 5, a gente sabe como é complicado acordar nesse frio mais puxado, né? Mas vamos enfrentar com coragem. Faz parte da vida, né? São períodos curtos. Ainda bem que os frios sul-mato-grossenses são mais curtos, né? Nós voltamos em instantes com mais Rap Day, aguardando a sua participação pelo 999-410-107. O intervalo é rápido, mas é muito rápido. Nós voltamos.

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Morena FM, Genesis com Invisible Touch. No Happy Day, Jerry Lynn, Liz Stance, Barry White e todo mundo que está conosco cedinho também. Nosso muito obrigado pela companhia. Seguimos até às 6h30 da manhã com o nosso Happy Day. Na melhor programação da sua manhã para você começar o seu dia. Aproveite o último dia de solzinho, que a partir de amanhã a temperatura já começa a cair, inclusive para segunda-feira. A mínima prevista, ela mudou, viu, gente? Está em 8 graus na segunda-feira de mínima. A previsão da semana estava 12, 13. Já caiu para 8 graus a previsão de temperatura mínima para segunda-feira. Domingo também, 9 graus de mínima, ou seja, dias frios de verdade. Tome os devidos cuidados aí, principalmente para sua saúde, tá? O

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0: 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A mensagem de otimismo e reflexão. Tudo vai ficar bem. Let It Be é o 13º e último álbum do grupo inglês Beatles. Foi gravado entre janeiro de 1969 e março, abril de 1970 e foi lançado em 8 de maio de 1970. Inicialmente, o nome previsto para o álbum era outro, mas acabou sendo mesmo o nome da faixa composta por Paul McCartney. Paul a escreveu em homenagem à sua mãe, Mary McCartney, vítima de câncer de mama, quando ele tinha 14 anos de idade. À época, a morte da mãe o abalara profundamente. Conta Paul que, certa noite, sonhou com a mãe vindo em sua direção e lhe dizendo Let It Be. Algo como, deixa estar, ou vai ficar tudo bem. Quando acordou, já estava com a melodia da música na cabeça e os versos foram brotando. Quando eu me encontro em tempos difíceis, Mãe Maria vem para mim, falando palavras de sabedoria. Vai ficar tudo bem. E nas minhas horas de escuridão, ela está em pé, bem na minha frente, falando palavras de sabedoria, sussurrando palavras de sabedoria. Vai ficar tudo bem. E quando as pessoas de coração partido, morando no mundo, concordarem, haverá uma resposta. Vai ficar tudo bem. Pois embora possam estar separados, há ainda uma chance que eles verão. Haverá uma resposta. Vai ficar tudo bem. E quando a noite está nublada, há ainda uma luz que brilha em mim. Brilha até amanhã. Vai ficar tudo bem. Eu acordo ao som da música. Mãe Maria vem para mim. Não haverá tristeza. Vai ficar tudo bem. Os versos traduzem alegria. Alegria ante a constatação de que a mãe vive a imortalidade do espírito. E de onde quer que se encontre, nesse imenso universo de Deus, vem ao encontro do filho quando as dificuldades se fazem maiores, quando as dores se tornam superlativas. É o atestado do amor materno, que jamais abandona os seus filhos, sublimando-se no sentimento de amar incondicionalmente. Muitos filhos, como Paul McCartney, lhes detectam a presença generosa. Outros podem nem perceber, nem se dar conta. Mas mãe, é essa criatura especial que vela sempre, que faz da vida do filho a sua própria, que renuncia a seus prazeres e necessidades para suprir o que lhe carece o filho. Também é uma canção de esperança. Esperança de que um dia todos possam perceber essa realidade. Tudo é passageiro na terra. Tudo passa. A morte separa as pessoas fisicamente, mas ninguém pode separar espíritos que se amam, porque o amor é indestrutível e tudo vence. Vence o tempo, vence as fronteiras da morte, brilha na imortalidade. E para amenizar a saudade da ausência física, nas asas do sono, os seres se encontram, uns ainda prisioneiros na carne, outros já libertos no mundo espiritual. E enquanto as horas do sono se fazem reparadoras para o corpo cansado, o espírito sonha nos campos espirituais. Finalmente, depois dos dias de separação, dos anos de paciente espera, o grande reencontro das almas se faz. Pensemos nisso e não nos permitamos o mergulho no poço da depressão. Nossos amores vivem e a dor que nos castiga agora vai passar. Tudo vai ficar bem, logo mais. Pense nisso, mas pense agora. Chegamos assim ao final de mais um Pense Nisso. 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
2: Bom dia, 6 horas e 31 minutos. Hoje é sexta-feira, sextou, graças

0: graças a Deus, dia 8 de maio de 2026, venta aqui em Campo Grande, capital de Mato Grosso do Sul. A informação que a gente tem é que já chove no interior do estado, mais precisamente na região sul, e por lá a temperatura já caiu. Hoje a previsão do tempo é um dos destaques da edição desta sexta-feira. A gente vai trazer essa anunciada e, pelo jeito, confirmada mudança de tempo aqui em Mato Grosso Sul. Mas tem uma coisa que não muda. Não muda é o nosso compromisso com você de fazer valer a pena o tempo que você dispensar acompanhando a primeira página. Então, o compromisso está feito. A gente vai juntos até às 8 horas da manhã. O compromisso está feito, Bruno.
1: Feito, e nós já estamos aqui para cumprir junto com os nossos ouvintes. Bom dia, Tonhão. Bom dia, Celcinho. Bom dia, Vivi, que a gente vai chamar daqui a pouquinho. Michel nos bastidores. Especialmente bom dia a você que está sintonizado na gente, que sintoniza na gente todos os dias e nos leva contigo para a sua rotina. É para isso que nós estamos aqui. E nesse momento é para que você fique por dentro também de muitas notícias da nossa cidade, do nosso estado, do nosso país, do mundo. Começando com aquela que tem um prazo estabelecido para este mês que estamos vivendo, mês de maio. Você sabia que mais de 302 mil declarações já foram entregues em Mato Grosso do Sul, segundo a Receita Federal? É, no Brasil, pouco mais de 46% dos contribuintes prestaram contas com o Leão. E faltam 20 dias para o fim desse prazo. 21, na verdade, né?
0: Dona Marilsa, bom dia. Ô, Dona Marilsa, vai ser aquela correria. Não, não vai não, Dona, mas eu prometo que eu vou essa semana, né?
1: Tonhão, eu também não fui ainda. Eu não posso nem falar, ô, Tonhão,
0: com medo da
1: não deixa pra última hora,
0: mas
1: olha.
0: Tô com medo da mordida do leão. Eu já passei sebo de carneiro nas canelas.
1: Mas isso aí não afasta o leão, não.
0: Pra ver se o leão, quando morder, escorrega os dentes. Mas deixa. 6h33, pesquisa brasileira pode ajudar a reduzir o desperdício de alimentos. Cientistas desenvolveram um produto capaz de aumentar o tempo de conservação de frutas e legumes.
1: Investigação que durou aproximadamente 3 meses revelou um esquema de furto de caminhonetes que, segundo a polícia, era altamente coordenado e estruturado. Tonhão, tem mais uma notícia policial que a gente acaba de confirmar. Goleiro Bruno é preso no Rio de Janeiro após dois meses foragido.
0: Foi preso no Rio de Janeiro.
1: Essa notícia aproxima um pouquinho da gente, porque a mãe de Elisa Samudio morou muito tempo. Ela é daqui, né? Morou muito tempo em Anhanguera, distrito aqui de Campo Grande.
0: Daqui a pouquinho, assim, é o tipo de notícia que, quando você mistura polícia e esporte, fica uma coisa bem esquisita.
1: Eu tô aqui falando goleiro Bruno, mas foragido há 2 meses, não é mais goleiro, né?
0: Não, ele já deixou de ser goleiro faz pelo menos uns 10, 15 anos, né? Bom, vamos lá. O IBGE escolheu apenas 6 cidades no Brasil para testar o censo agropecuário de 2027. E você vai saber que uma delas é daqui, de Mato Grosso do Sul.
1: Câmara aprova a proposta que pretende reduzir mortes de animais silvestres em rodovias no Brasil. O projeto quer garantir mais segurança para a circulação de animais em estradas, rodovias e ferrovias no país. Agora essa proposta segue para o Senado e essa discussão avançou entre os parlamentares depois de um vídeo do mês passado gravado na BR-262, no Pantanal sul-mato-grossense.
0: Vivian Krajewski, bom dia!
2: Oi, Tonhão, bom dia para vocês aí no estúdio, para a Bruna, para o Celso, um ótimo dia para o Michel, também um ótimo dia a todos os ouvintes. Eu estou agora na Salgado Filho, com a Avenida Bandeirantes, aqui está tudo tranquilo, já começa uma certa movimentação, mas até que está fluindo bem. Mais cedo um pouco, eu passei pela Avenida Ernesto Geisel, com a José Paes de Farias, e lá está tudo desligado, viu? O semáforo desligado no sentido bairro. Por enquanto, o único ponto de atenção que a gente observa no centro é ali na 14 de julho, em frente à Praça de Coelho, e na Avenida Afonso Pena, com a Rui Barbosa, já começa um sinal de lentidão, inclusive tem até um carro parado na pista. Volto com vocês.
1: Vivi, permanece comigo aqui, porque às vésperas do Dia das Mães, uma pergunta parece muito simples, e eu que sou mãe, acho tão difícil de respondê-la. O que realmente faz alguém ser mãe? Nem toda mãe gestou, nem toda mãe consegue estar presente o tempo todo, nem toda mãe dá conta sozinha. Só que no meio de tantas realidades de mães, algo conecta todas elas. A reportagem é sua, né?
2: Exatamente, Bruna, e eu vou falar para você, como eu entro nessa, nem todas as mães gestou, mas eu tenho algo no meu coração, no futuro, que eu quero sim, porque por enquanto eu tenho uma missão com meu paizinho em casa, de cuidar dele, mas no futuro eu quero sim gerar pelo coração. É algo que eu tenho no meu coração há muitos anos e eu até sonhei essa noite com isso. É incrível falar para vocês. Um dia eu irei adotar alguém. E é uma coisa que gerar, você pode gerar pelo coração, você pode gerar com a sua alma, você pode gestar também, que é a coisa mais linda, Bruna, fala com muita propriedade. Então eu quero já desejar um feliz Dia das Mães. Conversei com muitas mães, mãezinhas que são lindas e têm esse sentimento. Afinal de contas, o que é ser mãe? Tudo você confere na reportagem.
1: Eu tô aqui emocionada com a Vivi, com os olhos cheios de lágrimas, viu, Vivian? Porque essa nossa conversa não estava prevista, não. Eu peguei você de surpresa, você me pegou de surpresa, você pegou a todos aqui de surpresa, porque todo mundo conhece o seu coração, viu? Você é uma pessoa muito querida e muito amada.
0: Eu ia dizer que feliz vai ser da pessoa que fizer parte desse projeto, viu?
1: Sim, Vivi, você
2: tá no meu coração.
1: Vai ser uma mãe muito linda, viu? Tenho certeza.
2: Obrigada.
1: Já é, porque cuida dos pais como se fossem filhos, e é ordem natural da vida também, em algum momento, a gente ser pai ou mãe dos nossos pais.
0: Muito bem, 6h37 no podcast Tá Lendo O Quê? De hoje, a gente fala de um livro forte, ao mesmo tempo delicado e cheio de silêncios, a autobiografia da Minha Mãe, da escritora Jamaica Kincaid, traz uma reflexão sobre ausência, identidade e as marcas de uma maternidade que nunca pode ser vivida.
1: O fim de semana vai ser frio, viu? O Dia das Mães, então nem se fale. Trate de esquentar sua mãezinha, viu? Previsão de 9 graus. E o abrigo temporário para pessoas em situação de rua vai ser oferecido em Campo Grande mais uma vez, uma medida que já começa no sábado, no Parque Ayrton Senna.
0: Campanha Aquece MS 2026 já mobiliza a população para ajudar quem mais precisa e veio muito a calhar, né? A arrecadação de agasalhos e cobertores segue em todo o estado e o dia D vai ser amanhã.
1: Começa hoje na capital a tradicional festa de São Benedito, uma celebração centenária que atravessa gerações e mantém vivos os ensinamentos e a fé de uma das mulheres mais importantes da história da capital, Tia Eva.
0: 6h38 e a tradicional Romaria Diocesana em honra a Nossa Senhora Aparecida, realizada no distrito de Vila São Pedro. Agora faz parte oficialmente do calendário oficial de eventos aqui de Mato Grosso do Sul.
1: E tem programação para o seu fim de semana, já aqui para você na primeira página, Joaquim Padilha.
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0: Muito bem, Joaquim.
1: Padilha?
0: É,
1: eu falei certinho.
0: Falou,
1: com certeza. Eu só escrevi errado.
0: Não, falou
1: e
0: certinho.
1: E eu nem tinha visto o Celcinho que viu.
0: Com certeza, tá certo. Ó, a gente vai falar de esportes, final de semana tá chegando, os times de Mato Grosso entram em campo, o Ivinhema em Ivinhema, no Saraivão, no domingo, o Operário aqui nas Moreninhas amanhã, o Operário enfrenta o Uberlândia. É a disputa do penúltimo colocado do Campeonato Brasileiro da Série D contra o líder do campeonato até o momento nesse grupo A11. E no domingo, as meninas do Pantanal iniciam a disputa com o Penarol do Amazonas pela vaga para a próxima fase do Campeonato Brasileiro da Série A3. Essa competição, ela a partir das oitavas, ela entra num formato de mata-mata, jogos eliminatórios, ida e volta, tá? A gente também vai falar da Libertadores. Ontem, eu acho que a Conmebol colocou em risco as duas delegações no jogo entre Independiente Medellín e Flamengo. O jogo estava previsto para as 8h30 da noite, no estádio Atanásio Girardot, e a gente falou previsto por quê? 2 minutos de partida, o jogo teve que ser paralisado e não houve condições de retomar as disputas. A Conmebol oficialmente declarou a partida como cancelada. Se a lei valer, se o regulamento da competição, se não houver nenhuma interpretação esquisita, para não usar outro termo, deve prevalecer o que aconteceu com o jogo, acho que Colo-Colo e Fortaleza, pela Libertadores do ano passado, ou retrasado, que também houve uma confusão, o jogo foi cancelado e o Fortaleza foi declarado vencedor pelo placar de 3-0. Então, o que se espera é que isso aconteça nesse encontro entre Flamengo e Medellín. Uma situação muito tensa, a imprensa vítima e alvo de ataques dos torcedores, o campo de jogo sendo invadido, as equipes tendo que sair do gramado correndo para os vestiários, porque ficou uma situação muito perigosa, né? Tudo bem que não aconteceu nada de mais grave com as duas delegações, pelo menos até onde se sabe, nada relatado, né? Ontem ainda a gente teve a vitória do Mirassol sobre a LDU por 2-0. Aqui, Bruno, o segundo gol do Mirassol foi marcado pelo Reinaldo, que fez uma homenagem bonita para a mãe dele, Dona Maria das Graças, que morreu na última semana. Ela tinha recebido uma homenagem do Mirassol recentemente. O Reinaldo fez o segundo gol de pênalti e homenageou a mãezinha dele, né? Então, tá aí a Libertadores com os dois jogos de ontem. Ontem também a gente teve a Sul-Americana. E aí na Sul-Americana a gente teve o empate do São Paulo com o O'Higgins, o São Paulo com um time bastante alternativo, 0-0. E a gente teve outros dois brasileiros em campo. Tivemos o Bragantino ganhando do Blooming por 6-0. Dois não, só o Bragantino mesmo, né? Não lembro de outro brasileiro que jogou ontem, não. Se aparecer aqui, eu falo para vocês depois. Lembrando que amanhã a gente tem o início da Série B de Bruna, tá? Com o encontro dos dois goianos fazendo o clássico do Cerrado na Serrinha, Goiás e Vila Nova. É um dos destaques da Série B de amanhã. E também amanhã a gente já tem o início da 15ª rodada do Campeonato Brasileiro. Tem Coritiba e Internacional abrindo a rodada às 15h, horário nosso. Fluminense e Vitória, Bahia e Cruzeiro. Daí os jogos de domingo, Galo e Botafogo, Remo e Palmeiras, Santos e Bragantino, Corinthians e São Paulo, seu Corinthians recebendo São Paulo na Arena de Itaquera, Mirassol e Chapecoense, Grêmio e Mengão, esse jogo está previsto para as 18h30, e fechando a rodada às 19h30 da noite, tem Vasco e Furacão. Daí a gente fala mais sobre como estão as competições e traz outras informações dos esportes para você também.
1: E você participa com a gente, interage 999-410-107. Me conta o que você está vendo de Campo Grande nessa sexta-feira e participe com a gente.
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1: O dia 8 de maio reúne datas ligadas à saúde, memória histórica, turismo e solidariedade. Entre os destaques estão o Dia Mundial da Cruz Vermelha, o Dia Mundial do Câncer de Ovário, o Dia da Vitória, marcando o fim da Segunda Guerra Mundial na Europa. A data também celebra o Dia Nacional do Turismo, o Dia do Profissional de Marketing e o Dia do Artista Plástico. 8 de maio de 1970, os Beatles lançavam o álbum Let It Be, último trabalho do estúdio da banda, e um dos discos mais emblemáticos da história do rock. A faixa título, Let It Be, virou um clássico mundial. Segue até hoje entre as músicas mais executadas do grupo e tá na playlist do Celcinho.

0: Diz que a música é um sonho que ele teve com a mãe dele.
1: É?
0: Então vem muito a calhar, né, em relação à data, o sonho do Paul McCartney, que é o compositor da música, com a mãezinha dele. 6h45, mais de 20 milhões de brasileiros já entregaram a declaração do Imposto de Renda da Pessoa Física 2026. Vamos, Bruna, passar esse número aqui para 20 milhões e 2? Ai, meu Deus do céu. Segundo a Receita Federal, o número representa pouco mais de 46% do total esperado deste ano.
1: Não, nós não estamos nessa.
0: Então,
1: nós não entregamos.
0: Nós temos que levar para 20 milhões e 2 para tentar melhorar. Isso.
1: Ah, sim.
0: Entendeu?
1: Você quer mudar essa realidade.
0: É, né? Eu quero melhorar, sim, ela. Eu tô dizendo que a gente precisa entregar
1: para poder fazer parte
0: pro número
1: desse grupo
0: crescer, uhum, né? Em Mato Grosso do Sul, até as 4h45 da tarde da última quarta-feira, que é o último levantamento divulgado pela Receita Federal, foram 302 mil declarações já enviadas. A Receita informou que quase 60% dos contribuintes usaram a declaração pré-preenchida, ferramenta que facilita o preenchimento dos dados. O prazo para entrega termina no dia 29. Quem perder a data está sujeito a pagamento de multas. A recomendação é para que o contribuinte utilize apenas os canais oficiais da Receita para enviar a declaração e evitem deixar o procedimento para os últimos dias.
2: Destaques nacionais.
1: Mais de 20 milhões de brasileiros já entregaram a declaração do Imposto de Renda da Pessoa Física do... Opa, tô errado aqui, espelho passa na perna em mim. Essa foi a notícia que o Tonhão acabou de trazer. Eu trago uma que complementa, tá? A gente não sai ainda dentro dessa informação de declarações. Mas agora eu foco nos microempreendedores individuais, os MEIs, que tem até o dia 31 de maio, poucos dias depois da pessoa física, para enviar a declaração anual do Simples Nacional. O documento deve ser preenchido no portal do empreendedor e é obrigatório, mesmo quem não teve faturamento em 2025. Na declaração, o empreendedor informa o valor total recebido ao longo do ano e se houve contratação de funcionário. Envio é necessário para manter o CNPJ regular junto à Receita Federal. Quem perder o prazo pode pagar multa e até ter o CNPJ cancelado em caso de inadimplência prolongada. O limite de faturamento do MEI é de R$81 mil por ano. Quem ultrapassar esse valor pode migrar para um outro regime tributário. A orientação é que o empreendedor reúna os dados de faturamento e faça declaração com antecedência para evitar problemas de última hora.
0: 6h48, na capa do G1, Polícia Federal prende suspeita de chefiar quadrilha de migração ilegal para os Estados Unidos. Essa operação está sendo feita nesse momento no estado de Goiás. E a gente falou da prisão do ex-goleiro Bruno. Ele volta a ser preso no Rio de Janeiro após 2 meses foragido. É série True Crime da Globopop e G1 conta como Elísia Samúdio denunciou o Bruno, né? Esse crime que ficou marcado aí nos meios policiais do Brasil e, como a Bruna disse no comecinho do primeira página de hoje, tem muita correlação aqui com Mato Grosso do Sul, né? Agora, aqui tem uma notícia de capa do G1. A gente está falando muito nos últimos dias do Desenrola, esse programa para combater as dívidas ou o endividamento do brasileiro, e a manchete do G1 exige uma reflexão, e a gente está falando isso, né? Que os programas que a gente tem acompanhado, que surgiram desde o governo Temer, com primeiro usando os recursos do PIS, depois do FGTS, o Bolsonaro também usou esse instrumento e depois o Lula está usando novamente, mas a manchete do G1 é renda recorde e desemprego baixo. Por que o brasileiro ganha mais, mas segue endividado, né? Resposta vai além do salário, da oferta de emprego ou de uma economia aquecida. Fatores como alto custo de vida e crédito caro ajudam a explicar o cenário. Aqui vai muito dessa situação, que é o seguinte: como você tem a maioria dos brasileiros pagando juros, e os juros que os brasileiros estão pagando estão muito altos, descolados da inflação oficial do país, você tem uma perda da renda muito significativa em juros, né? O custo da dívida do brasileiro é muito alto. E aí você pega a pirâmide de salário do Brasil, o desemprego está embaixo, está em baixa, né? O Brasil vive uma situação de pleno emprego, confirmado até na última PNAD, mas a renda não está acompanhando alguns custos que é mais sentido pela população que ganha menos, né? Principalmente alimentos. Ontem eu fui no supermercado, Bruna, cenoura R$6 o quilo, batata a R$6 o quilo, tomate a R$8 o quilo, qualquer folha que você for comprar. Eu já vi alface, essa alface que as meninas gostam mais, que é aquela americana. Eu já vi pezinho de alface que vem 3 folhas, tem menos folha de alface no pé de alface do que cabelo na minha cabeça. E é vintão um pacotinho com alface americana. Então tem algumas coisas que pesam demais no orçamento do brasileiro. Por isso, essa manchete recomenda para a gente uma reflexão mais profunda.
1: Vamos para o intervalo, porque está na hora, são 6h51. Daqui a pouquinho tem informação do trânsito ao vivo para você, que está aqui na primeira página. Até já.

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7: Bom dia, 6h54.
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9: Estou agora na Rua dos Andradas, onde aconteceu um acidente ontem. Uma árvore de grande porte caiu sobre residências e parte de uma igreja aqui na Vila Sobrinho, em Campo Grande. O incidente aconteceu por volta das 9 horas da manhã de ontem, aqui na Rua dos Andradas, e mobilizou equipes do Corpo de Bombeiros que trabalharam aí na retirada dos galhos e na liberação da via, que permanecia interditada. Apesar da destruição e do susto, não houve registro de vítimas graves. Uma mulher que passava aqui pela calçada no momento do acidente sofreu ferimentos leves e recebeu atendimento médico. E por aqui, o que a gente vê? Tem troncos para retirar aqui na calçada e o trânsito ele está liberado, ele está fluindo bem, não tem lentidão neste momento, só essas imagens que realmente impressionam. Equipes de telefonia e internet estão aqui agora para restabelecer a comunicação. Agora há pouco eu acabei de passar também na Avenida Duque de Caxias, o trânsito lá já está intenso, viu, no sentido centro. Volto com vocês.
10: Valeu, Vivi. Olha essa informação, gente. Aliás, escute, né, essa informação. A Agência Nacional de Vigilância Sanitária Anvisa determinou a suspensão da fabricação, venda e distribuição de muitos produtos da marca IP após identificar risco de contaminação microbiológica em itens produzidos na fábrica da empresa em Amparo, no interior de São Paulo. Segundo a Anvisa, uma inspeção encontrou falhas em etapas do processo de produção e controle de qualidade, o que pode permitir a presença aí de algo capaz de causar irritações e doenças. A orientação é para que os consumidores suspendam imediatamente o uso dos produtos afetados e entrem em contato com o serviço de atendimento ao consumidor da empresa. Medida que vale para produtos de limpeza como detergentes, lava-louças, lava-roupas líquidos e desinfetantes de lotes cuja numeração termina com o número 1. Corre lá na sua cozinha ou na sua lavanderia e dê uma olhadinha. Em nota, a IP afirmou que recebeu a decisão com indignação, classificou a medida como arbitrária e informou que vai recorrer. A empresa disse ainda que possui laudos independentes que apontam que os produtos são seguros para o consumo.
7: 6h57, uma pesquisa brasileira pode ajudar a reduzir o desperdício de alimentos. Cientistas desenvolveram um produto capaz de aumentar o tempo de conservação de frutas e legumes. Alexia Schumacher.
11: Pesquisadores da Universidade Federal do Rio de Janeiro, em parceria com a Embrapa, desenvolveram um biodetergente que protege frutas contra fungos. O produto forma uma espécie de camada na superfície dos alimentos, impedindo a proliferação de micro-organismos. Em testes com laranjas, a maioria das frutas tratadas resistiu à ação de fungos por mais tempo, aumentando a durabilidade. A tecnologia não utiliza agrotóxicos e pode ser aplicada após a colheita, o que amplia as possibilidades de uso na cadeia de produção. A pesquisa também chama a atenção pelo impacto econômico. Todos os anos, bilhões de dólares são perdidos com alimentos que estragam antes de chegar ao consumidor. Agora, os cientistas querem testar o produto em maior escala e avaliar se ele funciona em outros alimentos, como grãos e diferentes tipos de frutas. Alexia Schumacher para o Primeira Página.
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7: 6h58, destaques do Primeira Página. Churrascaria cita, entre aspas, queixa isolada após justiça proibir música ao vivo. Justiça determinou que o local, né, suspenda imediatamente a realização de shows e eventos com emissão de som no Parque dos Poderes. Com a chegada do frio, o Parque Ayrton Senna abre acolhimento para a população de rua. Tem um protocolo, né, Bruna? Todas as vezes que a temperatura bate determinada situação, esse local, ele é usado, né? Ele é acionado. Com 10 registros em Campo Grande, raiva em morcegos já ameaça bater marca de 2025 em apenas 5 meses. E é aquilo, né? Encontrou o bichinho, não vai manuseá-lo, tá bom? Colegas lembram Canela, profissional que marcou gerações em 40 anos de TV Morena, né? O Canela trabalhava em Corumbá e em 1998 eu fui designado para trabalhar em Corumbá 10 dias. E uma das pessoas que me recepcionaram lá em Corumbá, muito bem, diga-se de passagem, foi o Canela, né? O João Alfredo Cupertino, que morreu aos 78 anos no último sábado, era um daqueles profissionais que participaram de todo o processo de criação da televisão em Mato Grosso do Sul e, por que não dizer, no interior do Brasil. Porque como a rede de televisão veio para Mato Grosso do Sul primeiro do que para muitos outros locais com mais densidade demográfica do que esses locais, né? Mato Grosso do Sul, a gente tem o Canela aí como um dos pioneiros da televisão no Brasil. Então, é uma perda muito sentida, especialmente para a televisão lá em Corumbá.
10: Você gosta de filmes, séries, cultura pop em geral? Então, dê uma escutadinha no convite do Adriano Fernandes e da Ana Carla Flores para você.
12: Oi, ouvintes da Morena FM, aqui é o Adriano Fernandes e eu vim aqui só para fazer um convite especial para vocês. 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
14: Oi, ouvintes da Morena FM, eu sou o Matheus e eu falo muito sobre filmes e séries e cultura pop no geral nas minhas redes sociais. 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
13: 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E também no portal Primeira Página. A gente espera vocês lá.
12: Tá imperdível, tchau, tchau, gente.
13: Tchau. Tchau.
10: Tchau. Também tô saindo, tá? Mas pro intervalo, a gente volta em instantes aqui no Primeira Página.
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7: Bom dia para você, 7:03.
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10: 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Daqui a pouquinho a gente vai falar sobre a onda de frio, a primeira que vai chegar em Mato Grosso do Sul nas próximas horas. E eu preciso destacar que a campanha QSMS está mobilizando muita gente na arrecadação de agasalhos e cobertores. Neste sábado tem o dia D da campanha. Você sabe que doar é um gesto simples. A reportagem é de Vivian Krajewski.
28: Antes de sair de casa, o motociclista Luiz Carlos Alencar capricha nos casacos e nas roupas reforçadas. Um cuidado que faz parte da rotina de quem enfrenta o vento e as baixas temperaturas nesta época.
29: Uma boa meia, um bom sapato, né, para se abrigar e evitar o vento, né? Quem costuma utilizar moto, mais abrigado ainda, né? Porque o vento é cortante aqui. E nosso frio é seco, né? Dói mais ainda.
28: Com a chegada do frio, os cuidados com a saúde precisam ser redobrados. Crianças, idosos e pessoas com doenças respiratórias estão entre os mais vulneráveis. Este período pode favorecer o aumento de crises alérgicas, gripes e outras complicações de saúde, como explica a médica Carolina Arroio, especialista em clínica médica e dermatologia.
30: Problemas respiratórios, problemas cardíacos e vasculares e até alguns problemas de pele, já que a pele ela está completamente exposta. Então é importante lembrar que pessoas com doenças, principalmente doenças pulmonares, doenças cardíacas, é importante fazer um acompanhamento médico.
28: Segundo a médica, a exposição intensa ao frio pode causar hipotermia, um quadro grave que afeta o funcionamento do corpo e, em casos extremos, pode levar à morte.
30: Extremidades frias, perda de sensibilidade nos dedos, das mãos ou dos pés, alteração de coloração da pele. Se você começar a perceber que a pele está ficando mais branca, às vezes até meio azulada, é importante procurar atendimento médico. Além disso, outros sintomas como falta de ar, tosse, mal-estar, alteração do nível de consciência, tudo isso também podem ser sinais de doenças ocasionadas pela hipotermia. E é importante lembrar que a hipotermia, em condições extremas, ela pode gerar o óbito.
28: As baixas temperaturas exigem cuidados para pessoas em situação de vulnerabilidade. E é para ajudar essa população que a campanha QSMS segue arrecadando peças de inverno em bom estado, em várias cidades de Mato Grosso do Sul.
30: Ela é uma campanha que vem muito bem para ajudar as pessoas que não têm condições de comprar, pessoas mais vulneráveis, a manter seu corpo aquecido e evitar essas doenças que acabam sendo muito mais prevalentes nessa época. Não só casaco, porque às vezes o casaco não é o suficiente, mas acessórios que ajudem a manter outras partes do corpo aquecida. Então, cachecol, gorros e chapéu, meias e luvas, tudo isso acaba favorecendo a manter um corpo mais aquecido e diminuindo essa hipotermia.
28: O Aquece MS é uma realização da TV Morena em conjunto com o Rotary Club e tem apoio de várias empresas parceiras e também do Exército Brasileiro. Vivian Krajewski para o Primeira Página.
0: E eu preciso te dizer que no dia 9, no caso amanhã, é o grande dia, é o dia D. Começa às 8 horas da manhã, seguindo até o meio-dia, com um ponto central de arrecadação em formato drive-thru. Vai ser lá no supermercado Comper, da Avenida Brilhante, na Vila Bandeirante. Esse ano também tem um disque coleta, que você pode acionar a equipe se eles conseguem passar aí na sua casa para retirar aquilo que você quer doar. É o 992-47-7878.
7: 7:07, na semana em que é celebrado o Dia das Mães, o Brasil alcançou a marca de 1 milhão de gestantes vacinadas contra o vírus sincicial respiratório, principal causador da bronquiolite em bebês. A vacina foi incorporada ao SUS no ano passado e protege os recém-nascidos nos primeiros meses de vida, período considerado mais crítico para complicações respiratórias. Estudos apontam eficácia de mais de 80% na prevenção de casos graves. Segundo o Ministério da Saúde, o avanço da vacinação já reflete na queda das internações por síndrome respiratória aguda grave associada a esse vírus. Até abril deste ano, houve redução de 52% nas internações e de 63% nas mortes de crianças menores de 2 anos, quando comparado com abril de 2023. Em Mato Grosso do Sul, foram vacinadas 9.133 gestantes, o que representa 92,18%. Em Campo Grande, 2.735, ou 91,47%.
0: O alerta agora continua sendo na saúde, mas está ligado as pessoas que estão em Campo Grande e que estão ouvindo a notícia das capturas dos morcegos com raiva. Em apenas 5 meses, o número de animais com raiva já quase superou todo o ano passado. E o cuidado com cães e gatos deve ser redobrado. Quem traz os detalhes é Alexia Schumacher.
1: Já são 10 casos positivos em morcegos, só agora em 2026, sendo mais recente no Jardim Ouro Preto. No ano passado inteiro, foram 11 casos, o que mostra que o vírus está circulando mais rápido. Segundo o Centro de Controle de Zoonose, o número ainda não traz alarde, mas é preciso reforçar a importância da vigilância e dos cuidados preventivos pela população. O CCZ orienta que se encontrar um morcego caído em local incomum, não toque no animal. O procedimento correto é isolar o local e ligar para o plantão do CCZ nos telefones 3313-5000 ou pelo WhatsApp 67 991 42 5701. Outro ponto fundamental é a vacinação. A campanha nos bairros já começou, mas você também pode levar seu cão ou gato direto na sede do CCZ. O atendimento lá é de segunda a sexta, das 7 da manhã às 9 horas da noite. E nos fins de semana e feriados, das 6 da manhã às 10 da noite. É de graça e não precisa agendar. Ainda conforme o CCZ, se houver qualquer contato direto, como mordida ou arranhão, não espere. Procure imediatamente uma UPA ou um centro regional de saúde para começar o tratamento preventivo. A raiva não tem cura. Então, a prevenção é o único caminho. Alexia Schumacher para o Primeira Página.
7: Você ouviu, né? Então não vai mexer com morcego, tá bom? 7:10, mudando de assunto. O Ministério da Educação divulgou nesta quinta-feira o resultado da chamada única das vagas remanescentes do FIES, o Fundo de Financiamento Estudantil, referente ao primeiro semestre de 2026. Os estudantes podem consultar o resultado no portal único de acesso ao ensino superior, usando a conta Gov, tá bom? Quem foi pré-selecionado deve complementar a inscrição no sistema do FIES e validar as informações junto à instituição de ensino, né? Entre os dias 8 e 11 de maio. Então, o prazo está contando a partir de hoje e vai até segunda-feira, né? A entrega dos documentos pode ser feita de forma física ou digital, conforme as regras da faculdade. Os candidatos que não foram chamados nesta etapa entram automaticamente na lista de espera. As convocações ocorrerão entre 15 e 29 de maio. O FIES anuncia, aliás, financia cursos superiores em faculdades particulares para estudantes de baixa renda. Em caso de dúvidas, o MEC disponibilizou o número 0800-616161, facinho, né? 0800-616161.
0: E a Meta anunciou que vai usar inteligência artificial para identificar possíveis perfis de menores de 13 anos no Instagram e no Facebook. A tecnologia começa a ser usada no Brasil, nos Estados Unidos e também na União Europeia. Segundo a empresa, a IA vai analisar fotos, vídeos e informações do perfil em busca de indícios sobre a idade do usuário. Entre os critérios estão características visuais, como altura e estrutura óssea, além de publicações sobre aniversários, vida escolar e outros sinais contextuais. A Meta afirma, na verdade, que não vai usar reconhecimento facial, diferente de outras plataformas que exigem selfies ou documentos para confirmar a idade dos usuários. Caso o sistema identifique que a conta pode ser pertencente aí a um menor de 13 anos, o perfil será desativado temporariamente. Para evitar a exclusão definitiva, aí o usuário precisará enviar um comprovante de idade. A empresa diz que a medida busca reforçar a segurança de crianças e adolescentes nas redes sociais.
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7: Geise Garnes, direto da nossa redação multiplataforma, tem uma informação importante aí para quem está procurando emprego, Geise. Bom dia.
2: Bom dia, Tonhão. Bom dia, Bruna. E é isso mesmo, meu amigo. Quem busca uma vaga de emprego na capital vai precisar ficar atento a uma mudança na FUNSAT, a Fundação Social do Trabalho aqui de Campo Grande. A partir de segunda-feira, o atendimento na Fundação será das 7 da manhã à 1 da tarde. A decisão foi publicada no Rio Grande e faz parte das medidas de contingenciamento da Prefeitura para reduzir gastos. Hoje, a Fundação atende das 7 às 4 da tarde, são 9 horas de atendimento ininterruptos. Mas, a partir do dia 11, vai ter essa redução de 4 horas no atendimento. Então, quem busca emprego vai ter que ir apenas no período da manhã, das 7 à 1 da tarde. Todas as informações estão no portal Primeira Página. Volto com vocês.
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0: O presidente Luiz Inácio Lula da Silva se reuniu por cerca de 3 horas com o presidente dos Estados Unidos, Donald Trump, em sua primeira visita oficial à Casa Branca durante o atual governo norte-americano. Após o encontro, Trump classificou Lula como um presidente dinâmico e afirmou que a reunião foi muito produtiva, com discussões sobre comércio, tarifas e cooperações entre os países. Entre os principais temas debatidos estiveram o combate ao crime organizado, o comércio internacional e o interesse dos Estados Unidos nos minerais estratégicos brasileiros, conhecidos como terras raras. Segundo o governo brasileiro, uma das prioridades do encontro foi evitar novas tarifas sobre os produtos do Brasil e ampliar a cooperação no combate ao tráfico de armas e lavagem de dinheiro. A coletiva conjunta prevista após a reunião acabou cancelada, não houve. Lula falou com jornalistas depois na Embaixada Brasileira em Washington. A comitiva brasileira já retornou ao Brasil na madrugada de hoje.
7: Parece que o Brasil aprendeu a lidar melhor com o Trump, né? Eu vi uma reportagem há algum tempo dizendo que o Lula teria dito que o Trump pessoalmente é uma pessoa muito agradável, que não lembra em nada aquilo que ele é nas redes sociais. E o que o mundo parece estar percebendo nesse momento é que o Trump tem desempenhado um papel, né, de um personagem no relacionamento com os países. Né? E aí, quando você vai para o tete-a-tete, na maioria das vezes, o que é reportado depois é que ele tem sido um bom anfitrião e uma pessoa muito agradável. Né? O problema é que esse humor e essa condição, ela pode mudar a todo e qualquer momento, de acordo com os interesses dos Estados Unidos / Donald Trump. Né? Acho que talvez o ideal para o Brasil é manter os Estados Unidos como seu principal parceiro comercial, mas não depender só dos Estados Unidos, né? Fortalecer aí a sua rede de parceiros para sofrer menos em caso do tempo mudar na cabeça do Donald Trump, o que é, Bruna, é quase igual lá em Ponta Porã, muda muito rapidamente.
0: Muda muito
7: já
0: rápido.
7: Já tá frio lá, sabia?
0: É!
7: Já tá frio lá.
0: Então já, sempre chega pelo sul primeiro,
7: já
0: né?
7: Já tá frio lá e tá ventando, diz que tá chovendo.
0: É, a chuva ela é assim, o portal pro frio chegar. São 7h17, vamos fazer...
7: Gostei dessa frase. Boa.
0: São 7h17, a gente faz uma pausa agora.
7: Vou mandar pro seu Natálio.
0: Trazendo mais informação para você no próximo bloco. Tem agenda cultural, nós vamos falar um pouquinho sobre festas tradicionais do nosso estado. Tem agenda cultural, porque hoje é sexta-feira, né? Mas tem informação policial também. Se você foi vítima de furto ou roubo de caminhonete nos últimos dias por aqui, eu espero que isso não tenha acontecido com você, mas a gente sabe que há uma parcela de vítimas nesse sentido, você vai ouvir a notícia e vai entender sobre uma investigação da polícia por aqui. Até já!

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1: Bom, eu parei agora aqui na Barão do Rio Branco. Aqui o trânsito tá bem tranquilo, viu? Aqui eu encontrei o Gilvan. Ele parou aqui, cumprimentou e falou assim, manda um abraço pro Tonhão, pra Bruna, também pro Celcinho. Obrigada, viu, Gilvan? Eu passei agora há pouco pela Avenida Júlio de Castilho, peguei um trânsito intenso no sentido centro. E lá no centro, um dos pontos mais críticos agora tá na Avenida Mato Grosso com a 13 de Maio. Na Avenida Ernesto Gás, eu tenho um ponto de retenção entre as avenidas Mato Grosso com Cândido Mariano e nos dois sentidos da via. Na Rui Barbosa, a lentidão vai desde a Fernando Corrêa da Costa até a Avenida Mato Grosso. E na Rio Grande do Sul, houve um acidente, mas o trânsito está fluindo bem. Volto com vocês.
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4: Bom, hoje tem divulgação do IGPDI, né, que é aquele índice geral de preços disponibilidade interna, tá? Que é um dos índices usados pelos economistas para tentar antecipar aí o comportamento dos preços, né? Petróleo está subindo, mas comportado ali em 0,59% de alta, $100.64 o barril do Brent, né? Existe aí expectativa de ver o que vai acontecer com o capítulo de hoje da guerra, né? A bolsa ontem caiu 2,38%, 183.218 pontos negociados. O dólar ficou quase que no 0 a 0, né? Subiu 0,05% a 4,92, dentro aí dessa margem de 4,92. Vamos dar uma olhadinha hoje em uma das commodities monitoradas pela Famasul. Um abraço pro Lucas Galvão, para Michele, pro Linão também. Lembra do Linão?
5: Pra Camila, sim. Claro que eu lembro do Linão. Linão é meu amigo.
4: É. Nossa. É, gente boa, Linão.
5: Meu amigão.
4: É, ô Lucas Galvão, bota o Lino pra trabalhar aí, tá? É, hoje vamos pro preço da soja, tá? Melhor preço aqui no estado, segundo a Famasul, Campo Grande e Dourados. R$115 a saca de 60 quilos.
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4: Bom dia, 7h20.
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5: Ó, você lembrou da galera, e aí a gente manda abraço pra alguns e não manda pra outros. Vai dar problema isso.
4: Ah, vamos brigar
5: então,
4: com a gente?
5: Então, ó, vamos brigar com a gente. Tem que mandar um abraço pra Crislaine.
4: A Crislaine.
5: Tem que mandar
4: lembrado.
5: Um abraço pra Laura.
4: Laura Toledo.
5: Laura Toledo.
4: Laura Toledo.
5: A Michele você já mandou. A Michele. Camila já mandei. O Linão você já mandou. É. São grandes amigos nossos que
4: Exatamente.
5: Estão por lá agora.
4: O Leandro saiu de lá, mas tudo bem. Ah, o meu parceiro de videobancada comigo de jornal. Agora falhou a memória. Daqui a pouco eu lembro.
5: Me dá uma dica aí, qual jornal?
4: Você não vai lembrar?
5: Não vou lembrar?
4: Não vai.
5: Então tá, então
4: é
5: lembra
4: que eu sou
5: aí.
4: Bem mais velho que você.
5: Então agora eu tô curiosa, tá? Lembra aí. Eu sei, falha a memória quando a gente quer lembrar de alguma coisa.
4: Michael.
5: Ah, Michael.
4: Michael. Tá lá na Famasul também.
5: Bom, eu chamei a atenção do ouvinte que estava com a gente no bloco anterior, e especialmente aqueles que conhecem alguém ou que acabaram sendo vítimas aí de furto ou roubo de caminhonete. A Polícia Civil de Mato Grosso do Sul fez uma operação chamada Fenda Digital, que desarticulou uma associação criminosa especializada no furto de caminhonetes na região sul do estado. Nós vamos trazer informações de Rodrigo Freitas, que está em Dourados, porque por lá eles vêm avaliando isso. Às vezes,
4: quem
5: Tonhão...
4: Quem está acompanhando lá é o Rodrigo, mas quem vai trazer a informação é você.
5: É verdade! Era verdade, Tonhão. Eu estou aqui pensando, sabe por quê?
4: O que você está pensando?
5: Porque a gente está falando que a investigação ela é no sul, mas a gente sabe que esse tipo de crime acontece no estado todo, para que os veículos sejam levados para lá por conta da fronteira aberta.
4: Exatamente.
5: Né? Então, foi uma operação envolvendo delegacias de Mundo Novo, de Naviraí, investigação sobre um grupo que fazia esses furtos. São 3 meses investigando essa quadrilha. E eles tinham, segundo a polícia, um esquema estruturado para que pudessem realizar esses furtos. Depois de roubados ou furtados, os veículos eram atravessados para o Paraguai. E, segundo a polícia, os criminosos abriam as portas dos veículos com o uso de uma chave de fenda e, assim, conseguiam acessar o interior dos carros sem acionar dispositivos de segurança. A operação, então, aconteceu em Mundo Novo, em Naviraí e em Guaíra, também no Paraná, mobilizando dezenas de agentes da polícia e num trabalho conjunto, né, entre as polícias de outros estados também.
4: Recentemente, o Rio de Janeiro fez uma operação também para combater esse crime especificamente. Eu acho que também Goiás fez uma operação recente para combater isso. 723. Você sabia que uma cidade aqui de Mato Grosso do Sul foi escolhida para testar o censo agropecuário que o IBGE vai realizar no ano que vem? Você vai saber qual cidade é essa agora, nas informações da Alexia Schumacher.
6: Corumbá entrou nesse seleto grupo por causa dos desafios que a gente já conhece. As grandes distâncias, as áreas alagáveis e a logística complexa da pecuária no Pantanal. Se o sistema funcionar aqui, funciona em qualquer lugar do Brasil. O trabalho começa agora no dia 11 de maio e segue até o dia 23. Durante essas 2 semanas, as equipes do IBGE vão testar tudo, desde o sinal dos equipamentos até se as perguntas do questionário estão claras para o produtor. É um ensaio geral para o censo de 2027, que é o maior levantamento sobre a nossa produção agropecuária, florestal e aquícola. A coordenadora do IBGE aqui no estado, Silvia Martinez, esclarece que os servidores já estão em treinamento intensivo. Eles vão usar simulações de campo e novos sistemas de supervisão para evitar erros lá na frente. Para o produtor rural, o recado é fundamental. Recebam os recenseadores. Esse levantamento é o que define as políticas públicas e o planejamento econômico do setor para os próximos anos. Lembrando que o censo oficial terá 2 etapas. Uma online, em março do ano que vem, e a presencial, entre junho e outubro de 2027. Alexia Schumacher, para o Primeira Página.
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7: Nosso agendão começa falando da Festa Inclusiva das Nações Amigas de Mato Grosso do Sul, que começou nesta quinta e reúne apresentações culturais, tradições e gastronomia de países como Japão, Bolívia, Itália, Paraguai e Líbano. A festa rola até sábado, com entrada gratuita, na Rua Joaquim Murtinho, número 1679. E hoje a cantora Bel Letter canta grandes vozes no Sesc Teatro Prosa. A artista apresenta no palco releituras de alguns dos maiores intérpretes do Brasil e do mundo.

0: grande Léo Jaime, preciso dizer que te amo. Já já nós temos o Drops do Easter Rock and Roll. E agora, aquela informação com credibilidade por aqui no Morena News. Falamos com Vivian Krajewski.
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0: Olá, Vivian, bom dia para você.
2: Oi, Vera, bom dia para você e para todos. Temperaturas em queda em todo o estado, clima que você pode esquentar com solidariedade. Estamos na reta final da campanha Aquece MS. Quem ainda não doou, ainda dá tempo. Vai separando aí cobertores, calçados e agasalhos, mas tudo em bom estado de conservação para aquecer o frio de pessoas que mais precisam. Em Campo Grande, as doações podem ser feitas nos pontos da Águas Guariroba, nas unidades Moreninhas e Sede. Também é possível contribuir nas unidades do supermercado Comper, espalhadas pela cidade. Outros pontos de arrecadação são da sede da Energisa, MS Cap, a TV Morena e a sede administrativa da Unimed Campo Grande. O dia de amanhã será em formato drive-thru no Comper da Rua Brilhante, das 8 da manhã à 1 da tarde. Esta é a 14ª edição do Aquece MS, uma parceria da TV Morena com Rotary Club, Exército, além de empresas parceiras. Já já eu volto com mais Morena News.
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1: Música de 1957, gravada aí pelo cantor de rock que a gente acabou de ouvir, Jerry Lee Lewis, e composta por Otis Blackwell e Jack Hammer. A música foi gravada aí pela gravadora Sun Records. É um grande clássico, né? Vendeu aí mais de 1 milhão de cópias só nos 10 primeiros dias do seu lançamento lá nos Estados Unidos, atingindo um total de vendas global de mais de 5 milhões de cópias. E é considerado como um dos compactos mais vendidos do mundo. Este foi o nosso sucesso aqui no Drops do Easter Rock and Roll. A gente continua por aqui com Coldplay, Feels Like I'm Falling in Love.

Kravitz, It Ain't Over Till It's Over. Já já voltamos do break rápido com Marvin Gaye, Madonna e outros grandes nomes da música internacional e nacional também.

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Unshakeable aqui na programação com a Madonna Luiz Ticone, né? Aqui na nossa Rádio Easy. Madonna, então, encerra essa primeira hora do nosso Viva Easy. A sua vida mais fácil, a sua vida mais saudável. Siga com a gente.

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0: Linda música do James Blunt, You're Beautiful. Nós temos agora informação de boa qualidade para você, é o Morena News no ar. Voltamos a falar com Vivian Krajewski.
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0: Olá, Vivian, bom dia para você novamente.
2: Oi, Vera, tô de volta. Bom dia a todos, mais uma vez. Olha, com essa previsão de frio em Campo Grande, no fim de semana, a prefeitura decidiu ativar o acolhimento a pessoas em situação de rua no Parque Ayrton Senna. O atendimento vai acontecer a partir das 6 da tarde de sábado. As pessoas poderão permanecer durante todo o domingo no local. E a continuidade da ação na segunda-feira vai depender da previsão do tempo. Assim como no ano passado, os abrigados poderão levar os seus pets e terão

0: acesso a colchões, lençóis e cobertores, além da alimentação. Durante o período de frio, as equipes do serviço especializado em abordagem social vão reforçar o serviço nas ruas, oferecendo acolhimento e também cobertores. Lá no portal Primeira Página, você encontra uma reportagem com um número de telefones para acionar o serviço de acolhimento da Prefeitura para atender pessoas em situação de rua. Já já eu volto com mais Morena News.
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0: Cidade Negra na versão acústica da música A Estrada. Antes, Carly Simon, Just Like You Do. Vamos agora para a linda mensagem do Pense Nisso.
1: 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Tudo vai ficar bem. Let It Be é o 13º e último álbum do grupo inglês Beatles. Foi gravado entre janeiro de 1969 e março, abril de 1970 e foi lançado em 8 de maio de 1970. Inicialmente, o nome previsto para o álbum era outro, mas acabou sendo o mesmo nome da faixa composta por Paul McCartney. Paul a escreveu em homenagem à sua mãe, Mary McCartney, vítima de câncer de mama, quando ele tinha 14 anos de idade. À época, a morte da mãe o abalara profundamente. Conta Paul que, certa noite, sonhou com a mãe vindo em sua direção e lhe dizendo "Let it be". Algo como "deixa estar" ou "vai ficar tudo bem". Quando acordou, já estava com a melodia da música na cabeça e os versos foram brotando. Quando eu me encontro em tempos difíceis, Mãe Maria vem para mim, falando palavras de sabedoria. Vai ficar tudo bem. E nas minhas horas de escuridão, ela está em pé, bem na minha frente, falando palavras de sabedoria, sussurrando palavras de sabedoria. Vai ficar tudo bem. E quando as pessoas de coração partido, morando no mundo, concordarem, haverá uma resposta. Vai ficar tudo bem. Pois embora possam estar separados, há ainda uma chance que eles verão. Haverá uma resposta. Vai ficar tudo bem. E quando a noite está nublada, há ainda uma luz que brilha em mim. Brilha até amanhã. Vai ficar tudo bem. Eu acordo ao som da música. Mãe Maria vem para mim. Não haverá tristeza. Vai ficar tudo bem. Os versos traduzem alegria. Alegria ante a constatação de que a mãe vive a imortalidade do espírito. E de onde quer que se encontre, nesse imenso universo de Deus, vem ao encontro do filho quando as dificuldades se fazem maiores, quando as dores se tornam superlativas. É o atestado do amor materno, que jamais abandona os seus filhos, sublimando-se no sentimento de amar incondicionalmente. Muitos filhos, como Paul McCartney, lhes detectam a presença generosa. Outros podem nem perceber, nem se dar conta. Mas mãe, é essa criatura especial que vela sempre, que faz da vida do filho a sua própria, que renuncia a seus prazeres e necessidades para suprir o que lhe carece o filho. Também é uma canção de esperança. Esperança de que um dia todos possam perceber essa realidade. Tudo é passageiro na terra. Tudo passa. A morte separa as pessoas fisicamente, mas ninguém pode separar espíritos que se amam, porque o amor é indestrutível e tudo vence. Vence o tempo, vence as fronteiras da morte, brilha na imortalidade. E para amenizar a saudade da ausência física, nas asas do sono, os seres se encontram, uns ainda prisioneiros na carne, outros já libertos no mundo espiritual. E enquanto as horas do sono se fazem reparadoras para o corpo cansado, o espírito sonha nos campos espirituais. Finalmente, depois dos dias de separação, dos anos de paciente espera, o grande reencontro das almas se faz. Pensemos nisso e não nos permitamos o mergulho no poço da depressão. Nossos amores vivem e a dor que nos castiga agora vai passar. Tudo vai ficar bem. Logo mais. Pense nisso. Mas pense agora. Chegamos assim ao final de mais um Pense Nisso. 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
0: E a música da vida de hoje é com Rolling Stones, As Tears Go By.

0: Cyndi Lauper com a música True Colors, lançada em 1986 e rendeu a Lauper uma indicação ao Grammy na categoria Melhor Performance Pop Solo, na 29ª edição do prêmio, isso em 1987. Vamos seguindo por aqui, agora nós temos no ar, na hora do almoço, seu melhor acompanhamento.
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0: Entrando no ar mais uma edição do Na Hora do Almoço, seu melhor acompanhamento. Em Campo Grande, agora nós temos 27 graus ainda e a umidade relativa do ar está em 58% e alerta severo de chuvas intensas.
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0: Abrindo com Carpenters, They Long to Be Close to You.

0: Edith Chiat com Spring, Summer, Winter and Fall, todas as estações aí do ano, né? Vamos saber agora como é que está o nosso trânsito, as ruas de Campo Grande, a gente fala com Vivian Krajewski.
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0: Olá, Vivian, bom começo de tarde para você.
2: Oi, Vera, boa tarde para você, um ótimo início de tarde para todos. Neste momento, o ponto de maior fluxo no centro está na Avenida Afonso Pena, bem no cruzamento com a Rui Barbosa. E nesse trecho tem intensidade e grande lentidão nos dois sentidos da via. A 15 de novembro também merece destaque, porque tem muito fluxo desde a Pedro Celestino até a Avenida Calógeras. Na 14 de novembro, ali em frente à Praça Ari Coelho, tem muita lentidão. E outro ponto que está crítico, Vera, é Antônio Maria Coelho, isso bem perto da Rua Bahia. Para quem está um pouco mais lá para cima, ali da Rua Bahia com a Avenida Afonso Pena também, tem que tomar cuidado porque tem muito trânsito por ali. E a Avenida Mato Grosso está fluindo muito bem agora no sentido shopping. Já do outro lado da via, está com um pouco mais de trânsito intenso. Vera, volto com você.
0: Ok, Vivian, muito obrigada.
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Gino Vanelli, Hurts to Be in Love, aqui na nossa programação. Antes, Paul McCartney com Is It Okay If I Call You Mine, aqui na programação do seu melhor acompanhamento.

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Celine Dion, My Heart Will Go On, trilha sonora de filme do Titanic, inesquecível. Antes, Fagner com Canteiros, virando a hora do seu melhor acompanhamento. Já já temos aqui no ar James Taylor. Continue com a gente.

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Lionel Rich, o romantismo já Still Believe. Antes você ouviu Toto com Lia. Na hora do almoço, no ar, até logo mais às 14h. 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

107.1, Morena FM Easy, despertando emoções, revivendo sensações conectadas com a melhor música, uma sequência de extrema classe para você aqui na nossa tarde de sexta-feira, 8 de maio, Ace com How Long, Tempo Perdido, sucesso do Legião Urbana, Mob Porcelaine, Creedence, Clearwater Revival foi a primeira deste bloco. Aqui no Complexo Morena de Comunicação, temperatura na casa dos 25 graus e teremos o final de semana do Dia das Mães, um clima bem frio na nossa Campo Grande. Amanhã, máxima de 21 e mínima de 9 graus. No domingo, que é o Dia das Mães, a máxima é 17 e a mínima de 8 graus. Então, preparem os casacos e também aí, né, o caldo, o chocolate quente para o final de semana, porque realmente vai ser aquele frio gostoso chegando, né? O inverno chegando com tudo em nossa Campo Grande. Intervalo comercial, já retornaremos para o último bloco da hora 2 da nossa programação.

0: Olha no FM 2:47.
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6: O outono está no ar. 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As plantas perdem suas folhas e ganham diferentes tonalidades, se espalhando pelas ruas e praças. Para aproveitar a variedade de cores que o outono traz, cuide da sua saúde, aumentando a hidratação. Assim você evita problemas respiratórios comuns nesta época. 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

0: finalzinho dos anos 90, precisamente 1999, o grande Phil Collins lança essa música para o filme de animação da Disney Tarzan, You'll Be In My Heart. Ouvimos também Titãs com Gostava Tanto de Você e Queen para fechar mais uma hora da nossa programação e a primeira hora do Sequência de Classe desta sexta-feira. Já já voltamos com mais sucessos na nossa super tarde. Que prazer ter a sua audiência, a sua interação nessa tarde de sexta-feira. Morena FM, agora 3:01.
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0: Essa de 1994, Marisa Monte, Na Estrada. Ano de 94 que ficou marcado por vários motivos, né? Foi o ano do nosso tetracampeonato mundial de futebol. Falando nisso, pouco mais de um mês para a Copa do Mundo 2026. E a seleção brasileira, será que vai longe nesta Copa? Em 94 também foi o dia do desaparecimento do grande Ayrton Senna. Agora, 1º de maio, falou-se muito, né, nesse fato. O grande Ayrton Senna deixou um super legado, né? Intervalo comercial, já retorno com mais sucessos. Já já tem Bruce Hornsby and The Range aqui no Sequência de Classe.
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0: Morena FM, agora 3:17.
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I Just Can't Help Believing com Elvis Presley. Fechamos mais um bloco do Sequência de Classe. Ouvimos também Bruce Hornsby and The Rent. Fique ligado, já já tem mais uma edição do Morena News para você ficar por dentro das informações pertinentes, né, em 107.1.

0: Morena FM, agora 3:30.
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0: Ao vivo em nossos estúdios, a nossa repórter Alexia Schumacher atualiza as informações. Boa tarde, Alexia.
2: Olá, boa tarde para você, Júlio. Boa tarde, ouvintes. Tô chegando para informar que amanhã chega ao fim a campanha QSMS.

0: Olha,
1: tá, e é bom ficar esperto, né? Com muito tempo sem chover.
0: Exatamente.
1: Vira um sabão.
0: Exato. Mas o nosso assunto agora, o recado, na verdade, é para os moradores de terrenos. Amanhã, sábado, é dia de aproveitar uma estrutura completa de serviços gratuitos e bem pertinho de casa, com mais uma edição do Ação Cidadania. O encontro acontece na Praça de Eventos do bairro Vila Ferreira, das 8 da manhã até as 4 da tarde. Essa é a chance de passar por uma consulta com médico clínico geral, dentista ou oftalmologista, além de garantir a vacina contra a gripe. E não para por aí, o evento também oferece balcão de empregos e cortes de cabelo. E se você é empreendedor ou precisa resolver algum documento, você pode aproveitar a formalização de MEI e as orientações sobre o CadÚnico e o BPC. Desde 2013, o Ação Cidadania já passou por 21 cidades do estado. Foi realizado mais de 260 mil atendimentos. E tudo isso é fruto de uma parceria entre o sistema FIEMS e a TV Morena. Então, já combina com a família toda e não perca o Ação Cidadania em Terrenos neste sábado, das 8 às 4 horas da tarde. Já já eu volto. E com o trânsito.
1: Com informações do trânsito. Obrigado, Alexia. Valeu.
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Fechamos o penúltimo bloco da hora 4 da nossa programação com a balada de Nico Rezende, Esquece e Vem. Everydays com Coldplay e Vaya com Deus também passou daqui. Vamos ao intervalo comercial, já retorno com mais sucessos para você na nossa super tarde, sexta-feira, início de final de semana. 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

Essa é a Adriana Calcanhoto com Fico Assim Sem Você. Bacana essa versão, né? Ouvimos também o Al Jarreau com Morning e George Michael. Foi a primeira atração deste último bloco da Hora 4. Temos mais meia hora do nosso programa Hora do Café desta sexta-feira. Hoje com um clima ameno, aprazível, bem gostoso, né? Temperaturas em declínio. É sempre muito bom para tomar um cafezinho, curtir uma boa música e bater aquele papo descontraído no seu quase finalzinho de tarde de sexta-feira. Intervalo comercial, já já tem música e vinho. Falando em clima ameno, vinho é sempre muito bom, ainda mais com a temperatura mais baixa, né? Bom demais.

0: Morena FM, agora 5:02.
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2: Cada região da França é cheia de pequenas aldeias e todas têm a sua particularidade, como Vansobre, que fica a 40 quilômetros ao norte da famosa região vinícola de Châteauneuf-du-Pape. 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Cada uva é vinificada separadamente, a Grenache em inox e a Syrah em tanques de madeira. Depois, só a Syrah envelhece em carvalho por um ano. 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Ótimo Vansobre para você. Que bom ter a sua companhia e agora vamos encerrar o Music Vinho com She's On My Mind, JP Cooper. 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

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Esse é o Michael McDonald com Sweet Freedom. Barão Vermelho, pro dia nascer feliz, para rebobinar as melhores lembranças. Esse é o penúltimo bloco do nosso Hora do Café desta sexta-feira. Para você que está pelas ruas de Campo Grande, atenção redobrada e já já tem informações do trânsito para você.

0: Morena FM, agora 5:16.
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0: Muito bem, direto das ruas de Campo Grande, a nossa repórter Alexia Schumacher atualiza as informações. Boa tarde, Alexia.
2: Oi, oi, estamos de volta. Boa tarde para você e a todos. Continua chovendo nesse momento, chove fraco, mas em praticamente toda a cidade. E nós temos vários pontos congestionados neste momento. Um deles é lá na Afonso Pena, bem próximo aí da Praça do Rádio e seguindo em direção ao Shopping Campo Grande. Tem vários pontos de retenção e lentidão. Na Mato Grosso, mesma situação. Na Avenida Fernando Corrêa da Costa e na Ricardo Brandão, tem ocorrências de trânsito parado e semáforos dando defeito neste momento, ou intermitente. Na Pernambuco, tem fluxo travado agora. Alternativa para quem está aí pelo centro é fugir pela Antônio Maria Coelho ou 13 de Maio. Para você que está saindo aí para a Zona Sul, é melhor escapar pela Bahia ou seguir pela Brilhante. E evitar esse quadrilátero aí que eu falei para vocês antes, que é Afonso Pena, Mato Grosso, Fernando Corrêa.

0: Correia e Ricardo Brandão. Já já eu volto com outras informações do trânsito.
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Para os amantes do blues, Roadhouse Blues com The Doors. Estamos encerrando muito bem o nosso A Hora do Café, edição dessa sexta-feira, 8 de maio. Ouvimos também neste bloco Imagine Dragons com Radioactive. Nosso encontro está marcado amanhã, sábado, final de semana, a partir das 14h, ou melhor, a partir do meio-dia. Amanhã estaremos ao meio-dia até às 16h, aqui na Morena FM. O Edgar Scaff já está chegando para comandar o Happy Hour. Tem muita música e informação, finalzinho de tarde e início de noite. Desejo a você um restinho de sexta-feira esplendoroso. A gente se encontra amanhã, ok? Minha última de hoje, Shocking Blue com Venus. Tchau, tchau. Até amanhã.

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0: minutos. Bom final de tarde para você, sexta-feira, 8 de maio de 2026. Vai começar a edição para fechar a semana aí do nosso Happy Hour. É, depois do Júlio Arruda, eu e Edgar Scaff sigo com você então até as 7h30 da noite. Virou o tempo, né? É aquela previsão que a gente havia falado aí desde segunda-feira agora, né? Que iria mudar o tempo, iria ter chuva. Ventania pode ter ainda mais, né, no decorrer aí desse final de semana. Bom, mas isso é assunto para daqui a pouco. Nós vamos comentar aí sobre a previsão do tempo. É, o frio chegou de verdade em Campo Grande. Neste momento, temperatura de 19 graus. Olha, a Festa das Nações e feiras vão animar o fim de semana em Campo Grande. Já já vou te contar aí a agenda cultural. Luiz Carlini, gigante da guitarra brasileira, morre aos 73 anos. Última chance para doar no AQSMS, hein? Dia D será amanhã, em Campo Grande e também em Dourados. O que é taxa de rolha? Sabe, já ouviu falar? Pois bem, cobrança que terminou em confusão com o cantor Ed Mota em um restaurante lá no Rio de Janeiro. Olha, vai fazer churrasco no Dia das Mães? Pesquisa do Procon aponta a variação de 242% nos preços. Ô, louco, hein? Olha, tem mais, hein? Atualizações do trânsito, esporte, indicadores econômicos, tudo isso e muito mais no Happy Hour que começa agora.
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agora 5 horas e 46 minutos. Esse cara chama Gary Wright, o mesmo de Dream River, a música que foi um grande clássico dele lá em 1975, Really Want to Know You. Esse cara aí, ele foi lá pra Inglaterra, passado um tempo que ele nasceu nos Estados Unidos, ali ele fez seu legado musical. Ele foi e criou amizade com um cara chamado George Harrison. Quem é ele? Pois é, o ex-Beatle George Harrison. E aí ele gravou teclado e fez participações especiais no último disco que George Harrison fez aí. Beleza, né? Foi um grande, um triplo, né? Triplo, três discos. De uma vez só, George Harrison gravou. Esse cara que você ouviu agora aí esteve presente nas gravações também, né? Olha, vamos para as informações de hoje. Lembrando que o frio está chegando e amanhã é o grande dia D da campanha Aquece MS em Campo Grande e também lá em Dourados. Às 8 da manhã começa, vai até 1 da tarde. Você faz a sua doação no sistema drive-thru sem sair do carro. Aqui em Campo Grande, o ponto é ali no Comper da Avenida Brilhante, lá em Dourados, na Praça Antônio João. Você vai agasalhos, cobertores, calçados em bom estado para ajudar quem mais precisa. 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Participe, ajude a aquecer o inverno da nossa gente. Vamos para o primeiro intervalo, né? Primeiro.

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0: Para fechar a tarde, bem que já tá de noite, né? Para fechar a tarde desta sexta-feira, 8 de maio de 2026. Muito obrigado pela grande audiência, obrigado você em casa, no carro, no trabalho, sempre falo isso. É isso mesmo, onde você estiver curtindo, ouvindo a nossa programação, valeu, vamos nessa. Vamos nessa também porque agora tem o sorteio das cortesias lá do Araruna Fest. Vai ter o show do Frejá, dia 30, já tá marcado, agendado, você não pode perder, vai ser muito, muito, muito legal mesmo. Mas olha, quem levou foi a Vera Lúcia Lopes Doreto, acaba de levar o par de cortesias, vai curtir aí o Frejá, grande Frejá, desde a época do Barão Vermelho, depois solo, cara, é um showman mesmo, pode ter certeza que você vai gostar, vai curtir lá no Bosque Expo. Muito obrigado, então, a todos que participaram. Segunda-feira tem mais, viu? Não parou por aí, não. Segunda-feira tem mais ingressos para você curtir aí o Frejá no Araruna Fest, dia 30. É, nós vamos agora para mais... Ah, sim, agora tem, ó, previsão do tempo. Pois é, Campo Grande sente aí essa chuva que teve, a temperatura tá caindo, caindo bastante, com mínimas que pode chegar aí, ó, nesse final de semana aqui em Campo Grande, 8 graus de mínima. Então é um frio considerável nesse final de semana. No sul do estado, o gelo é pior, né? Sempre assim. Cidades como Ponta Porã, Dourados, tem alerta de geada e também termômetros batendo 5 a 4 graus de mínima. Olha, a Defesa Civil avisa que o tempo instável com ventos fortes segue até terça-feira. E se precisar de ajuda, ligue 199. E atenção, hein? Amanhã às 6 da tarde, a Prefeitura abre o abrigo no Parque Ayrton Senna para acolher quem está nas ruas. Então, proteja-se. É isso. E nós vamos ao intervalo comercial. Voltamos em instantes. 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

música lá de 1983. Um grande sucesso, um grande clássico do Genesis, Phil Collins. Olha, um dos fósseis mais importantes do Brasil deve voltar ao país nos próximos meses. A Alemanha aceitou devolver o Irritator Challenger, né, um dinossauro encontrado no Ceará e que está no Museu Alemão desde 1991. Pesquisadores brasileiros dizem que o fóssil foi levado ilegalmente para fora do país, já que a lei brasileira proíbe a venda desse tipo de material. A campanha pela devolução mobilizou cientistas no mundo todo e até uma petição na internet. O dinossauro viveu há cerca de 110 milhões de anos e deve ser exposto lá no Ceará, perto do local onde foi encontrado. Agora tem New Order.

0: 80, também nos anos 90, New Order, Zarlop Triangle. Agora são 6:20. Bom início de noite pra você, sexta-feira, 8 de maio de 2026. E aí, o que, que vai fazer no domingo, hein? Vai fazer churrasco aí no Dia das Mães? Então, abra o olho, viu? Uma pesquisa do Procon aqui de Mato Grosso do Sul revelou que os preços dos ingredientes podem variar até 240% na nossa Campo Grande. Vamos lá. Uma coisa que usa, cheiro verde, lidera a diferença, 242%, seguido pelo coração de frango, com 184,11%, e o tomate, 138,48% de oscilação. Olha, até a picanha varia mais, hein? 133% entre um mercado e outro. Bom, a dica do Procon é comparar melhor os preços e conferir a qualidade dos produtos para garantir o churrasco de domingo sem estourar o orçamento, né? Tá bom. Mas seguimos agora com mais informações, agora tem o trânsito.
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0: E vamos falar com Alexia Schumacher.
2: Não foi combinado, hein?
0: Não. Tá certo, vamos lá. Não foi combinado mesmo. Agora sim, Alexia, agora com você, tá? A gente tava falando fora do ar aqui, mas Alexia Schumacher com a informação, as informações do trânsito.
2: Oi, Edgar. Oi, ouvintes. E a chuva voltou, hein? Tinha parado agora há pouquinho, mas retornou. E aumenta, então, o alerta aos condutores. Cuidado com essa chuva, trânsito muito rápido. Já temos registros de acidentes em dois deles, né? Dois registros. Um deles aconteceu na Calógeras e o outro no cruzamento da Bahia com a José Antônio. Mas já tem reflexo desse acidente lá na Mato Grosso, na Júlio Rai e nas proximidades. A rota alternativa, o que você pode fazer, condutor? Escolher um lugar que esteja menos trânsito, né? O trânsito esteja em menor quantidade para você seguir seu caminho. Vou ficando por aqui, Edgar. A gente volta amanhã com o Morena News durante a programação de sábado. Desejo a todos um ótimo fim de semana e até segunda.
0: Até segunda-feira. Muito obrigado pelas informações aí, Alexia.
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0: Foi considerado um dos 10 guitarristas, um dos 10 melhores guitarristas do mundo. Ele faleceu em 2011, nascido em Belfast, na Irlanda, lá no Reino Unido, né? Gary Moore, Still Got the Blues. Vamos lá, olha, o governo dos Estados Unidos divulgou hoje, olha essa, uma nova série de documentos sobre OVNIs, né? Objetos voadores não identificados e fenômenos aéreos também não identificados. A publicação foi feita em um site oficial criado pelo Departamento de Guerra lá dos Estados Unidos. Entre os arquivos estão fotos, relatórios do FBI, né, e registros de objetos que nunca foram explicados pelas autoridades. Uma das imagens mais curiosas foi feita durante a missão Apolo 17 na Lua e mostra pontos luminosos triangulares no espaço. O presidente Donald Trump já tinha prometido mais transparência sobre o tema, mas o governo reforça que OVNI não significa necessariamente vida extraterrestre, apenas que o objeto ou fenômeno não conseguiu ser identificado. Mesmo assim, o mistério continua alimentando teorias e despertando a curiosidade de milhões e milhões de pessoas ao redor do mundo. É isso aí, muito bem. Nós seguimos agora com mais informações. Vamos aí com... Agora tem os indicadores econômicos.
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0: Pois é, e as tensões lá no Oriente Médio voltaram a mexer com o seu bolso, sabe? É, novos confrontos entre Estados Unidos e Irã fizeram o petróleo subir, com o barril ultrapassando os $100. Por outro lado, a economia americana segue aquecida com a criação de 115 mil empregos no mês de abril, o que pode manter os juros altos por lá. Olha, para o Brasil, a alta do petróleo pode ajudar a segurar o dólar, mas o cenário global exige cautela dos investidores. Fique atento ao mercado financeiro. Vamos lá. O dólar fechou a sessão desta sexta-feira em queda de 0,59% aos R$4,89. O euro também caiu 0,23% e hoje foi cotado a R$5,76 para a venda. O Ibovespa, que é o principal índice da Bolsa de Valores brasileira B3, avançou 0,49% aos 184.108 pontos.
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0: Agora 6:41, Savage, Don't Cry Tonight. A música tocou muito, né? Tocou demais. E os grandes clássicos, você sabe, você ouve aqui na Morena FM, 24 horas por dia e, claro, aqui no nosso Happy Hour. Olha, o cantor Ed Motta, ele virou assunto nas redes sociais de uma discussão em um restaurante lá no Rio de Janeiro. O artista teria se recusado a pagar a chamada taxa de rolha, cobrada quando o cliente leva o próprio vinho para consumir no local. O caso foi parar na Polícia Civil. A taxa de rolha é comum em restaurante e serve para cobrir o uso de taças, resfriamento, limpeza e o serviço do sommelier. Especialistas explicam que a venda de vinhos também ajuda a garantir parte do lucro da casa. No restaurante envolvido na polêmica, a cobrança era de R$100. Segundo o restaurante, houve agressões e objetos arremessados. Já Ed Motta reconhece que estava alterado, mas nega ter atingido funcionários. Ele afirmou que ficou irritado porque frequentava o local há anos e nunca tinha sido cobrado pela rolha. Olha, uma curiosidade. A cobrança da taxa de rolha é permitida no Brasil, desde que o cliente seja informado com antecedência. Cada restaurante pode definir suas próprias regras para o consumo de bebidas levadas de fora, já que eles não são obrigados a aceitar bebidas levadas pelos clientes. Muito bem, a gente segue aí para o mais um intervalo comercial. Agora nós temos cerveja para descontrair. Vamos lá.
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2: Tudo bem? Está começando mais um Cerveja para Descontrair e hoje vamos falar da primeira cervejaria artesanal, que é a Cervejaria Canoiense. Ela foi fundada em 1908 e é provavelmente a primeira cerveja artesanal aqui do Brasil. Ela foi fundada pela família Lefra. Durante muitos anos teve à frente o Sr. Rupertrick Lefra, né? Um patrono da cerveja brasileira. Ele é conhecido carinhosamente como Sr. Lefra. Ele faleceu em 2011, em 5 de junho, e a partir dessa data, 5 de junho, tornou-se o Dia da Cerveja Brasileira, em homenagem a esse senhor que tanto fez pelo mercado de cerveja artesanal. A cervejaria se tornou um ícone e se tornou também uma referência para todos que estão no segmento. Ela produz duas cervejas que ficaram muito famosas, que é a Nó de Pinho e a Jaú. São cervejas que tem como base a escola alemã, usando ingredientes só como malte de cevada, lúpulo, levedura e água. Hoje nós vamos ficando por aqui e eu agradeço a sua audiência. E você já sabe, cerveja é para descontrair com moderação e responsabilidade. Isso.

0: Sucesso, né, da banda Erasure, Sometimes. Legal, né? Legal. Sequência boa essa aí, hein? When in Rome, The Page Mode. Agora, 4 minutos para as 7 horas e uma triste notícia para os fãs da música internacional. A cantora britânica Bonnie Tyler, voz de sucessos inesquecíveis como Total Eclipse of the Heart, ela está em coma induzido após uma cirurgia de emergência no intestino. Ela tem 74 anos e a artista passou pelo procedimento em Portugal e os médicos decidiram pelo coma para ajudar na recuperação. A equipe de Bonnie Tyler pediu privacidade e agradeceu o carinho dos fãs. Dona de um timbre rouco, icônico, inclusive, né? Ela marcou os anos 80 e é considerada uma das maiores vozes do rock operático mundial. Seguimos acompanhando as atualizações sobre o estado da cantora Bonnie Tyler. E agora tem clássico do ouvinte.
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0: Sensacional essa regravação da música do 10cc, I'm Not In Love, com Will to Power. Agora são 7 horas e 14 minutos. Vamos para a última informação do rap desta sexta-feira, da semana também, né? Pois é. A partida entre Independiente Medellín e Flamengo foi cancelada e ainda não tem nova data definida, viu? O jogo seria pela Libertadores, mas não aconteceu após a decisão da organização. A Conmebol informou que a suspensão foi necessária por falta de garantias de segurança no local da partida. A entidade agora avalia quando o confronto poderá ser realizado. A decisão impacta diretamente as equipes e também os torcedores que já se preparavam para o jogo. O Flamengo segue aguardando um posicionamento oficial sobre a remarcação. Enquanto isso, a tabela do torneio segue, né? Segue aí, pede mais informações a respeito aí de quando será essa partida que foi cancelada. Bom, mas vamos lá então com o intervalo comercial para fechar o nosso rap na sequência.
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disco. Já tinha umas músicas, umas bandas que eram consideradas disco. No caso, essa aí da banda The Whispers and The Beat Goes On. Só que eles já estavam fazendo uma migração para um estilo chamado funk na época. Que é esse estilo aí. O estilo funk lá do final dos anos 70, início dos anos 80. E essa migração foi uma que pegou legal, pegou geral. A era disco já estava em decadência mesmo, em queda, né? O que tinha que mostrar, eles mostraram nos seus 5, 6 anos, 7, no máximo aí de era disco. E aí essa banda aí e várias outras vieram na mesma balada, na mesma sintonia, e fizeram um grande sucesso quando surgiu esse estilo aí, o funk music chamado. Bom, muito bem, tá na hora de chegar, né? Quero desejar para você um feliz final de semana, um excelente Dia das Mães. Tudo de bom a todas as mamães que estão aí curtindo Edgar Scaff e ouvindo agora. Que vocês tenham um domingo especial, tranquilo. Vai estar frio demais, mas enfim, faz parte. É, mas estaremos de volta, nós, eu estarei de volta a partir de segunda-feira, 5:30 da tarde, para mais uma edição do Happy Hour, mais uma semana de Happy Hour. Música.

as informações. Na sequência, vem aí o Clássicos da Morena, vem aí Val Barbosa. Continue por aqui, curtindo a melhor programação. Never knew love like this before. Stephanie Mills vai fechando o rap de hoje e o rap da semana. Grande abraço, fique bem. Até segunda, se Deus quiser. Tchau, tchau.

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2: Boa noite pra você ligado aqui em 107.1, sexta-feira, sextou, que maravilha. Dia 8 de maio, é um prazer fazer parte da sua noite, finalzão da semana tá aí. E a gente segue a partir de agora, depois do Happy Hour especial de sexta-feira, a gente segue com Clássicos da Morena FM. Aquele momento de trazer os grandes sucessos do passado a desfilar inteirinhas para você curtir, para você relembrar bons momentos, para mexer com a sua memória afetiva, trazendo boas sensações, boas lembranças. Essa é a sua Morena FM, é a nossa playlist, trazendo sempre boas músicas para deixar o seu dia, a sua noite, a sua madrugada muito mais agradável. Bom, temperatura, não precisa nem falar, né? Já deu aquela, tivemos aquela mudança. 20 graus é a temperatura agora em Campo Grande. Ela voltou, a nossa chuva. Umidade relativa do ar, 96%.

Essa é a Marisa Monte com Banksy Kiss, fechando aí o primeiro bloco do Clássicos desta sexta-feira. Tivemos aí os vocais de David Coverdale, Whitesnake, Is This Love, Marillion, Kaylee, e a primeira foi o Silverchair com Miss You Love. Intervalo chegando, quero convidar você para participar, para interagir com a Morena FM nessa noite chuvosa de sexta-feira. Temperatura em queda, final de semana vai ser bem gostoso, né? Vai ser bom para ficar tranquilo, curtindo a Morena FM, a nossa playlist preparada com muito carinho para os nossos superfãs. Intervalo é rápido, já já, de volta com mais músicas para você. Fica aí.

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